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0: Drop Dead, Olívio Rodrigues, são 7 da manhã.
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0: Segunda-feira, 8 de junho de 2026. Eu sou Arthur Simões, comigo Pedro Góias e Joana Miranda. Este é o Acorda.
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0: Bom dia.
1: Bom dia.
0: Ok, vá.
1: É o seguinte,
0: são 7 da manhã.
1: Os boxers do Arthur são de uma marca. Eu não sei se é uma marca, mas à frente dizem boxer. só boxer seco.
2: Não, e sabes uma cena? Eu tenho a certeza que foi a namorada que lhe comprou para ele saber o que é que tem que vestir de manhã. Porque ele tem dia e desdia, ele tem déficit de atenção e ele às vezes.
0: Mesmo,
2: tipo, ele às vezes mete uma meia e depois põe os boxers. Ela tipo, Arthur, eu vou comprar boxers que dizem boxer, que é para tu saberes o que é que tens vestido de manhã.
0: Ei, onde é que estão as minhas t-shirts a dizer mostra t-shirt? Oh, Joana, não te vou mostrar os boxers.
1: É só parte de cima.
0: Ok, então pera, vou puxar até ao umbigo.
1: Para tu sim.
0: Os meus boxers dizem boxer.
1: Dizem boxer é hilariante.
0: Então, mas por exemplo, jeans são calças de ganga. E
2: mas
0: também
2: não dizem jeans.
1: Não, mas não dizem jeans em grande. Isto diz boxers em grande.
0: Os vossos não dizem?
1: Não.
2: Ele tem um chapéu a dizer chapéu. Um boné a dizer chapéu.
1: Meia a dizer meia, sim.
0: E vamos nós.
1: Ai, tão bom. Muito bom.
0: É assim que estamos então hoje.
1: É.
2: Foi hilariante porque eu não vi. Eu estava a olhar para baixo. De repente o Pedro começa a dizer: porquê que os dois boxers dizem boxers?
0: Ya, yeah, sei lá, são da marca boxer. Quem querem que eu faça?
1: Foi o primeiro a patentear boxers. Grande génios.
0: Se calhar deu a volta.
2: Yeah. Se calhar era com uma gilete. Era só, cueca.
1: Ya. Yeah.
2: E eles. Pronto.
1: Deram a volta.
2: Deram o um nome boxer e ficou.
0: Já acabou?
1: Já.
0: Pronto, muito obrigado. Como é que estamos?
1: Estamos muito bem. Olha, foi bom. Eu já não vos vejo há imenso tempo.
0: É, não é?
2: Pois é.
1: A última vez que tivemos foi na quarta-feira.
0: Como é que foi?
2: Fim de semana.
0: Fazer o programa com João Miguel Costa.
1: Foi muito fixe, Mas foi estranho, já não estou habituado àquele horário. Eu acordei à mesma hora. Eu tipo, o meu cérebro acordou.
0: Acordaste às 5 da manhã para fazer o painel das 4 da tarde.
1: Eram 6:15 quando acordei. Yeah. Fiquei tipo, ok, tenho que ir trabalhar. Depois não tinha.
0: Yeah.
1: Foi uma maravilha.
0: Era como quando tínhamos aulas já à tarde. Yeah. Havia lá um período qualquer, a meio da semana, e de repente as aulas eram das 4 às 8.
2: E depois de repente estavas habituado.
0: Mas loucura.
1: Mas foi fixe.
2: Olha, eu tive um excelente fim de semana. Estive com o meu pai e com os meus tios, a minha tinelinha. Estive em Sintra.
1: Muito fixe.
2: E foi muito fixe. E fui ver Backrooms.
0: E o que é que achaste?
2: Achei um bocado secante, mas é giro.
0: Ah, ok. É o que eu tenho ouvido dizer.
2: Pronto.
0: Toda a gente diz o mesmo.
1: É um bocado secante, mas é ganda moca.
2: É
1: o mesmo conceito.
0: Eu acho que era o objetivo deles mesmo. Olha, vamos fazer um filme que é um bocado secante, mas uma ganda moca.
1: Sim.
2: Eu acho que é um.
0: É um filme

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3: Fiz domingo.
4: Às 7 da manhã estava aqui eu com os costados, pá.
3: Onde é que estavas tu às 7 da manhã, Vitor?
4: Sim, onde é que estavas tu?
3: É verdade.
4: Olha. A dormir, não é?
3: Correu-te mal agora.
4: Olha, quando apontas o dedo a alguém, tens três a apontar para ti.
3: Pumba. Roberto. Não está nada noivo o Tiagovski.
5: Olha, foste fact-checked em direto, Joana.
6: Não está noivo.
3: Eu lá está, eu não estou a par da vida do Tiagovski.
4: Ah, ok, é que eu vi uma fotografia dele com a mulher vestida de branco na praia e achava que ela tinha pedido em casamento.
3: Se calhar estava só vestida de branco na praia.
7: Yeah. Olá, Elizabeth. Cidade FM.
3: Oh, ok, olá.
7: Eu sou o Rafael.
3: Olá,
7: e hoje eu faço ano.
3: Ah.
7: Vocês podem me cantar os parabéns? Beijinhos.
3: Podemos sim, senhor. Podemos sim, eu estou só à procura do piano. Dá-me só um segundo, cá está. E vamos, e um, vamos dois, três. Parabéns a Rafael. De parabéns a Rafael. Parabéns a Rafael. Parabéns a Rafael. Isto é para o Rafael, para todos os Rafaéis, para todos os que fazem anos hoje, para o Tiagovski. Para a namorada do Tiagovski.
6: Sim.
3: Okay. Para a filha do Tiagovski. Isto é para o Tiagovski. Parabéns, Tiagovski. Parabéns, Tiagovski.

0: Rafael.
1: Parabéns, Rafael.
0: Parabéns, Telassi. Parabéns a todos. Parabéns a ti, que estás acordado. É mais uma segunda-feira. Ânimo. Há feriado à quarta-feira.
2: Tão bom. Oh, que maravilha.
0: Não é daqueles municipais, pois nós não estamos aqui a dizer feriado e é só.
2: Não.
0: Pois não é mesmo. Sempre bom. Ah, não, é dia de Portugal.
2: É dia de Portugal.
0: Vamos a isso então. Que maravilha. Chamadas, Evandro Convanzi.

0: Mas anda muito vento. Anda demasiado vento na última semana. É verdade. Okay. E choveu no outro dia dos Santos.
1: Senhor idoso que fala do tempo na praia. Onde é que andas? 911-911-908 é o WhatsApp da Cidade FM. Bom dia, Cidade FM. Boa segunda-feira. Bora lá. Mais uma semana. Mais uma. Bom dia, Elite da 7. Semana de formação para o CAM. Certificado de aptidão para motorista.
0: Uau.
1: A sentir-me como se sento um puto de barba branca a ir para a escola. Obrigado pela vossa companhia que não me deixa adormecer. Força, boa emissão. Pedro.

0: Tic-tac-tina, sou grande amor, estás na Cidade FM, bom dia. E uma espetacular segunda-feira. Bora lá. Rise and shine.
1: Por acaso nem está muito.
0: O quê?
1: O verão não está a veranar.
0: Não está?
1: Não.
2: Como assim,
1: não
2: está?
1: Não está a Verónica.
0: Como assim? Para já não é verão. Calma.
1: Não, é mais ou menos verão.
0: Tivemos 38 graus na semana passada.
1: Yeah. Sim.
0: Como é que o verão não está a

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3: Boa sorte. Meu caro.
4: Cidade, como é que é? Mais uma semana.
3: Bora, Samuel.
4: Vai tudo. Um grande abraço para vocês. E é verdade, achei estranho vocês estarem aí o fim de semana, por acaso, ao vivos. E achei estranho.
5: Mas porquê?
4: Mas é assim mesmo.
3: Pois,
4: sempre a dar entretenimento ao pessoal.
5: Claro.
4: Vamos embora.
5: Isto é o
4: mais
5: gel.
4: Uma semana. Grande abraço.
5: Gel, diz a verdade.
4: Ai, cidade, sempre.
5: Gel, tu dás um nome fictício para não pareceres nosso fã.
3: Grande abraço,
5: nós sabemos
3: Gel.
5: Que és tu.
3: Grande abraço, Mariana. A ouvir a partir do Viseu. Grande abraço a todos. Estamos contigo até às 11 para já. Ao som de Vizinhos em Pôr do Sol. Bom dia. Fui até

0: I Just Might, Bruno Mars, estás na Cidade FM. Bom dia, este é o Acorda Sou Artur Simões, comigo Pedro Goias, que me estava a contar aqui os jogos absolutamente sinistros que esteve a ver este fim de semana.
1: Bem,
0: seleções que eu nem sabia que estavam a jogar, por exemplo.
1: Olha, eu vi Gibraltar com as Ilhas Caimão. Foi sábado às 6 da tarde.
0: O clássico!
1: O clássico de Gibraltar. Mas olha que é mesmo um clássico. Não é um clássico dito por ninguém. É só por mim.
0: É na tua casa, sim.
1: Mas quando uma equipa que está no top 200 joga com outra que está no top 200, que é imenso, porque nós somos tipo 210 países, é surreal. Estás a ver? É bem fixe.
0: Acho que tu ias adorar. Eu não sei se estás a par disto. Mas é interessante. Existe também uma espécie de mundial, mas das nações que não estão reconhecidas pela FIFA ou afiliadas à FIFA. Chama-se CONIFA e tem uma taça do mundo também. Acho que está marcada para o ano. E tens clássicos como, por exemplo, olha, um Tibete versus Lapónia.
1: Aí é boa, bom. Yeah. Eles são muito bons.
0: Se quiseres ver um Récia Katanga, é no CONIFA.
1: Deve ser onde está o Havaí.
0: O Havaí está aqui, sim, yeah. Senhora.
1: Ah, pois já ouvi falar disto já.
0: A grande rivalidade Havaí Papua Ocidental. Achei interessante. Está aqui até.
1: Está a Ilha da Páscoa.
0: Já, a Ilha da Páscoa.
1: Tem pessoas.
0: Como é que eles conseguem reunir malta para fazer um jogo? Tens a Récia. Sabes o que é a Récia?
1: Não
0: sei.
1: Récia!
0: É a Récia!
1: É a Grécia com a Rússia.
0: É a antiga região.
2: Giro. Tiveram um filho.
0: Yeah. É a antiga região do Império Romano.
1: Oh.
0: Yeah. E eles jogam! É complicado, Joana, mas o futebol é todo mundo.
2: É o desporto rei.
0: Não há mesmo voltada a isto fascina.
1: Opa, mas já viste que é o Tibete a jogar com a Sardanha? Que fixe.
0: Lindo, não é?
1: Por acaso é giro.
0: Pronto,
1: para onde
0: eu não sei onde é que vai ser, mas lá estaremos, não é, Pedro?
1: Eu quero ir.
0: A torcer por Cabília.
3: Entre sardinhas, arraiais e manjericos, há uma chamada de 40 mil euros à procura de alguém. Dia 19 de junho, basta atender e dizer...

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0: Toma, leva tudo, estás na Cidade FM. Bom dia, este é o Acorda. Já a seguir vamos à Magazine com Mariana Serrano.
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0: Yes, vamos ter mais uma semana de Mariana Serrano?
5: Sim.
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6: Os trabalhadores dos registros estão em greve. A paralisação começa hoje e vai durar uma semana. Em causa está a escassez de profissionais e a falta de condições nas instalações. A greve é convocada pelo Sindicato dos Trabalhadores dos Registros e Notariado e acaba dia 13 de junho, sábado. Há um problema no programa de rendas. As isenções fiscais ao arrendamento acessível não estão a ser fiscalizadas pelo Instituto de Habitação e de Reabilitação Urbana. É o que avança o Jornal Público na edição de hoje. A avaliação externa ao programa de apoio ao arrendamento obrigatória de 2 em 2 anos não está a ser feita. Isto está a causar problemas porque a entidade é incapaz de controlar as desconformidades nos apoios que estão a ser concedidos. Este domingo, o cardeal Américo Aguiar, bispo de Setúbal, aproveitou a bênção aos ciclistas na Bike Tour para entregar um recado. Durante a homilia, que alguns de nós conhecem como sermão, pediu paz para pessoas e instituições, uma em particular.
7: Nomeadamente numa que vocês têm nas camisolas, que nos causa sempre a todos urticária, que é ML. Não é? Portanto, vamos rezar pela ML, pelos seus profissionais, para que Deus lhes perdoe as maldades e os sofrimentos que causam a tantas pessoas diariamente.
6: Para quem não sabe, a EML é a empresa que fiscaliza os estacionamentos em Lisboa e o bispo de Setúbal claramente já foi afetado por uma multa da EML. Caso contrário, este momento do sermão não teria sido tão sentido.
8: 100% que já foi.
0: 100%.
8: Bem, mas 100%.
0: Não, completamente, sim.
5: Quem
0: sim,
5: nunca?
0: Sim. Ei, claro.
6: Ele então olhou para os ciclistas, viu ali o símbolo da EML e pensou: é, são estes.
0: Já foste! Eu vou invocar o poder de Pai, de Cristo e do Espírito Santo e toda a gente para os lixar a EML, ok? Ei, olha, tem de ser, lá está. As pessoas sentiram, é o que importa, não é? É o que
8: importa. Falou bem.
0: Mariana, muito obrigado.
6: E até já.
0: E até já. Daqui a pouco, vizinhos, em casar é para esquecer para já. Eu estava a pensar num trocadilho entre ML, carros e ser o América Guiar, mas...
8: Olha, mas ainda bem que não fizeste, mas disseste.
0: É, não é?
8: Ficou a intenção.
0: Fica só a intenção. É melhor às vezes.

Glass Animals para já. Esta chama-se Heat Waves. Arthur Simões, Pedro Góes e Joana Miranda. Eu acordo contigo até às 11. Bom dia! Boa segunda-feira, vamos a isso.

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2: 5h57, Pedro Sampaio, são 8 da manhã.
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2: Como é que vai estar o tempo? 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

0: Ray, Where's My Husband? Estás na Cidade FM. Bom dia, boa segunda-feira. Este é o Acorda. Eu sou Artur Simões, comigo Pedro Gaias e a Joana Miranda. Aqui no Acorda temos um momento chamado Isto Tem de Acabar. Hoje a Joana propõe um Isto Tem de Começar.
1: Exatamente.
0: E o que a Joana propõe, que se começa a fazer, e já agora, depois cabe-te a ti dizer se concordas ou não através do nosso WhatsApp 911-911-908. Joana, o que queres que as pessoas comecem a fazer é o que é exatamente?
1: Depois, eu descobri que já existe esta corrente, chama-se friganismo. Portanto, é o organismo free, é comer sem pagar. Porque de facto, vocês às vezes. O que é?
2: É o organismo free.
0: Queres roubar então?
1: Não, não é roubar, porque a pessoa já não está lá. Aquilo é deixado, aquilo é.

0: é ofrendado.
1: Não, mas estás a falar do quê?
0: Da comida nos pratos das pessoas. Então, muitas de vezes, eu não sei se vos acontece, mas a mim acontece, por exemplo, vão a um brunch, vão a um restaurante, vão ao centro comercial e na zona de restauração há pratos que têm quase a refeição completa. Ou a sobremesa completa, porque as pessoas comeram um prato enorme e depois a sobremesa só tem menos uma fatia. Só tem menos uma fatia pequenina e tudo o resto está lá. Por exemplo, às vezes, olha, fui ao cinema ontem, há pessoas que deixaram baldes de pipocas inteiros.
2: Pois é, isso irrita.
0: Vai ficar com estas pipocas.
2: Claro.
0: Eu acho que devia ser aceite, socialmente, nós ficarmos com os restos das pessoas. Eu às vezes vou a um brunch e está uns ovos Benedict ainda com o bacon e a pessoa só comeu meia tosta. Opa, poça, eu peço um café e fico com o resto do prato.
3: Não, é aceitável. É aceitável.
2: Concordas?
3: É aceitável. Ou podem meter mais barato. Metem ali atrás numa montra e dizem assim: olha, nós estamos a vender os restos dos outros, estão um bocadinho mais baratos.
0: Exatamente, está mais barato. Como os produtos, quando estão a ficar fora de prazo, que eu também não acredito bem em prazos. Mas eu
3: prometo. Bem, isso aí já é chalupa. Eu não acredito em prazos.
0: Há coisas em que eu não acredito em prazos.
1: Eu tenho um iogurte do Natal dos

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3: Ganhei no Ed. Olha, isto já estragou a semana passada, mas se quiseres levar, está em desconto.
4: Sim, eu levo.
5: Não, absolutamente sim.
3: Não, isto também, claro.
4: E eu acho que há pratos, e eu já tinha discutido isto com um amigo meu. É assim, eu não acredito que eu estou sentada numa mesa sem nada e vou pedir agora o meu prato e ao meu lado há uma travessa de batatas inteira. Porquê que nós vamos pedir batatas, pá?
3: Ok, então...
4: Eu vou tirar a travessa do lado.
3: É verdade. Comer os restos dos outros, aceitável ou nem por isso?
4: É pá, não é aceitável.
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3: Não, mas se devia passar a ser.
4: Eu acho que devia passar a ser socialmente, mas isto é uma revolução social que nós temos que fazer todos juntos. Porque se for eu sozinha, vamos chamar maluca. Ah, eu não sou louca.
3: Vai, vamos. Olha a Anitta, olha a Anitta.

0: Não tinha sentido, Bela, estás na Cidade FM. Bom dia, este é o Acorde, eu sou Artur Simões, comigo Pedro Góias e Joana Miranda. Estamos a meio de um Isto Tem de Começar. A proposta é da Joana. E lá está, isto só tem piada se a tua proposta for vá lá, difícil de aceitar.
1: Sim.
0: Desafiante, pelo menos.
2: Uhum.
0: E a proposta
2: não é.
0: De...
2: Isto tem de começar a sermos aumentados. Está bem, Célia?
0: Yeah. Ah. Começar a usar o pisca.
1: Uau.
0: Porquê é que toda a gente se queixa das pessoas não usarem o pisca e, no entanto, continua a haver gente que não usa o pisca? Yeah. Onde é que estão essas pessoas?
1: Eu queixo-me e não uso bem vezes.
0: Ok, pronto. É
1: são pessoas pronto, como eu.
0: Está aqui no estúdio connosco, chama-se Pedro. Ora bem, a proposta da Joana é que comece a ser socialmente aceitável comer
2: os restos dos outros.
0: Pronto, acabar os pratos das pessoas que deixaram muita
1: comida. Mas tu consegues?
0: Na mesa.
1: Sem pensar, tipo, cuspiste.
2: Pedro, quem é que vai cuspir para o seu prato? Quem é que na sua perfeita consciência vai dizer...
1: Não, mas há pessoas que a rir naturalmente, pronto.
2: Porque é tão gafanhoto.
1: Sim.
2: Ok, tu já bebeste café. E tu já bebeste cafés em xícaras de cafés. Pronto, também está tudo cheio de erros.
3: Achas o quê? Que lavam? Isto porquê? Nós não vimos, nem sabemos o que é que eles fizeram com aquilo que sobrou.
2: Fizeram o quê? Meteram debaixo das axilas e voltaram para o prato.
4: Comer os restos dos outros não devia ser aceitável. Além do mais, porque ninguém sabe o que é que a pessoa fez ao resto da comida.
0: Não sabes onde é que ela andou?
2: Opa,
0: não
2: sim, lambeu cada batata frita. Cada batata frita que está ali no Pirex, ela lambeu uma a uma.
1: Não, mas também depende da comida. Imagina, se for assim uma taça, uma travessa de batatas fritas, aceitável, não meteram nada. Agora, se for, imagina que é...

0: LG. Se antes souber conhecido, estás na Cidade FM, boa viagem, este é o Acorde, eu sou Artur Simões, comigo Pedro Góias e Joana Miranda, que fez uma proposta arriscada, há bocado.
1: Só é arriscada para as vossas mentes aprisionadas pela
0: sim.
1: Pela ditadura social em que nós vivemos.
2: Por acaso é verdade.
0: Claro que sim. Comer aquilo que os outros não acabam, é a proposta da Joana.
1: Yeah, faz
0: 9, 11, 9, 11, 9, 68, WhatsApp da Cidade FM.
1: Já viste a quantidade de comida que se deita para o lixo? Lixo mesmo, lixo. Não é para os porcos, não é para as galinhas, é para o lixo.
2: Pois é. Nunca tiveste assim num restaurante e viste uma fatia de bolo de bolacha só trancada um bocadinho e ficaste, ixi, comia na boa.
1: Yeah.
0: Exato. Mas depois continuei a andar.
2: Já, yeah, também eu.
1: Pronto, porque a sociedade importa mais do que o teu deleite.
3: É pá, eu concordo completamente com a Joana, mas também com que raio de pessoas é que vocês se dão, que têm nós delas e nem sequer conseguem acabar o prato delas.
2: Ah, calma.
3: Pelo que eu percebi, a Joana está-se a referir mais aos momentos em que vamos, tipo, jantar com um amigo ou com uma amiga.
0: É,
3: não. A comida.
0: É isso.
3: Tipo, não acabou a pizza dele. Claro que eu vou acabá-la. Não vai comida para o lixo, era o que me faltava.
0: Diana, tu estás a alinhar-te com algo muito mais radical do que pensas.
2: Diana,
0: okay?
2: há alguém tem que te contar, pá.
0: Não.
2: Isto é no meio de um

0: Leva tudo, é o que a Joana quer fazer quando vai a um centro comercial e está naquela secção, sabes, da guerra, no fundo. Olha para o lado e há um tabuleiro que, epá, ainda está cheio. O dono levantou-se, foi-se embora. A comida está lá, praticamente intocada. E a Joana, esfomeada e com sentido de missão também, né?
1: Justiça.
0: De comida e de justiça e de fome, acima de tudo de fome.
1: E reparação... Não é
0: do
1: reparação
0: quê?
1: Histórica.
0: Que é que estás a...
2: Reparação histórica.
1: Não, reparação da quantidade de desperdício de comida que já se fez.
0: Pronto. Sim, sim. Acha aceitável ir lá tirar a comida.
2: A Joana está pronta para a guerra e para o mundo lá fora.
0: Oh, completamente, sim. Agora o mundo é que não está pronto para a Joana. A jogar pelo nosso 911-911-908. Hey, Diana!
3: Olá, bom dia!
0: Bom dia!
3: Se estão a falar sobre sobras em restaurantes?
0: Sim!
3: Nós, família numerosa, tentamos sempre arranjar uma forma de que não haja sobras, não é? Famílias numerosas já se pagam um bocadinho. Mas o engraçado é que quando vamos com... nós todos, em família, vão os meus pais e eles já são um bocadinho alambão e pedem exagero. O meu pai, no final, costuma muito fazer a graçola de... quer levar as sobras para o cãozinho. Porque tem um cachorrinho lá em casa, pobrezinho, coitadinho, ficou lá sozinho. Normalmente conseguem compreender e as sobras até são generosas e conseguem meter a sobra dentro de um takeaway.
2: Claro.
3: E vai para casa. Mas já houve algumas situações em que ou as pessoas não entenderam, ou então não estavam em good mood. E para além das nossas sobras generosas, também colocaram os ossos para o dito cachorro.

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3: É, não é? De repente, olá, cidadão. Não, isso para mim não. Às vezes fazemos isto e acontece coisa e tal.
4: Tchau, cidade FM, até amanhã.
5: Grande Ana.
6: Ninguém concorda comigo.
7: Está
6: bem.
7: Não.
6: Só o Pedro.
7: Eu estou contigo. Acho que é importante haverem pessoas assim também.
3: A ver pessoas assim. Qual foi o teu pequeno almoço?
7: Hoje, olha, por acaso foi uma barra de chocolate hoje. Foi? E um copo de leite.
3: Pronto, é o meu que tens contigo.
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0: Drop Dead, Olívio Rodrigues, estás na Cidade FM. Bom dia, este é o Acorde, eu sou Arturo Simões, comigo Pedro Góia, Joana Miranda e agora Mariana Serrano. Bom dia, Mariana.
1: Bom dia. Magazine. Yes. Há vários concelhos com risco máximo de incêndio rural. São 25 que ficam nos distritos de Faro, Porto Alegre, Santarém, Castelo Branco e Bragança. Em causa, as altas temperaturas que podem chegar aos 33 graus em Faro, o perigo de incêndio rural vai manter-se elevado em algumas regiões, pelo menos até ao fim de semana. O passe ferroviário verde está disponível na aplicação gov.pt. Após o carregamento do passe nos canais da CP, podes usar o título digital. Ao usar a app, deixa de ser preciso que apresentes o cartão físico. O passe ferroviário verde tem um custo de 20 euros por mês e permite viajar em toda a rede de comboios regionais do país. Viram o filme da Órfã?
2: Não.
3: Sim.
0: Qual era esse?
3: É aquela miúda que... Já sei o que é que vais dizer.
0: Okay.
3: É uma miúda que finge que tem que é criança, que é, mas não
2: miúda.
3: É.
2: Sim, ah, já sei.
3: E é adotada por uma família.
1: E no Brasil, houve uma mulher de 37 anos que fingiu ter 12 para enganar a família adotiva.
3: Ah.
1: A Amanda Oliveira utilizava Xuxa e bebia leite através de um biberão. Alegava ter sido forçada a tomar hormonas para acelerar o desenvolvimento físico, por isso é que aparentava ser mais velha.
0: Claro, ok.
1: Usava o nome Gabriel. Foi detida depois de mais de um ano na família adotiva. É acusada dos crimes de burla e roubo de identidade. Esta família não foi, contudo, uma exceção. Amanda fez várias vítimas em diferentes estados brasileiros ao longo dos últimos anos.
3: Pá, que rainha.
0: Oh, rainha? É o que tu tiras disto. Que
3: pá,
0: rainha.
3: É hilariante. Ela faz de criança. Tu ela aos... diz Gugu Dadá e bebe de um biberão.
0: Gugu Dadá, adotem. Quer dizer,
1: eu tenho a dizer que pela imagem que eu vi da Amanda, qualquer um de nós pode, se decidirem que querem enverdar pelo o caminho das burlas, qualquer um de nós passa por ter 12 anos.
3: É pá, ah,
4: ok. Não, muita graça.
0: Que já tem.
1: A senhora Orte, claramente não tem 12.
0: Nota-se perfeitamente.
4: Se ela está assim de casa, é Amanda, vais onde? Vou votar.
0: Quer dizer, vou ao parque. Obrigada.
3: Ah, bom.
1: Até porque no Brasil não votar dá direito a multas altíssimas. Por isso, efetivamente, eu tenho algumas questões.
0: Quando apanhas na fila para o voto, és capaz de perguntar uma coisa ou duas, não é?
1: O que é que estás aqui a fazer? Perdi-me.
3: Sim.
0: Já agora o tabaco acabou, mãe. Podes comprar mais. Não é para nada. Obrigado, Mariana. E até já. Fascinante. Dave Contemps, Rain Dance, toca já a seguir. Logo depois, Vizinhos, em Pôr do Sol. É só se quiseres. Bom dia, boa viagem. 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

0: Esta foi para o Diego. A mãe do Diego enviou-nos uma mensagem a dizer: bom dia, meu filho Diego adora ouvir-vos todos os dias. Deixamos o irmão às 8 da manhã na escola e até às 9 ficamos a ouvir Cidade FM. Era ótimo que lhe dessem os parabéns. Parabéns, Diego!
1: Parabéns!
0: O Diego faz hoje, já agora, 8 anos. Diego, eu sei que, pronto, dizem isto para todas as idades. 8 anos?
2: De grande idade.
0: Yeah, top 3 idades, diria. Portanto, tem um dia espetacular, Diego, com a tua família. Gosto muito de ti, claramente. Com os teus amigos, com a malta toda, com a Cidade FM. São 9 da manhã. Tchau, Diego.
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0: Às 9 em ponto, também do Diego muda de rádio. Ou então saem do carro, não sei como é que é. Vamos saber como é que vai estar o tempo hoje. 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Hoje, dia 8 de junho, vamos ter sol e céu limpo em todo o país. Máximas: Viana do Castelo, Porto e Aveiro 21 graus, Ponta Delgada e Guarda 22 graus, Leiria 23 graus, Coimbra e Viseu 24 graus, Funchal e Lisboa 25 graus, Braga, Vila Real, Santarém e Setúbal 26 graus, Porto Alegre 28 graus, Bragança 29 graus, Beja 30, Castelo Branco e Évora 31 graus e Faro 33 graus. 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
0: Vamos à música. Álcool e prazer. Existe mais alguma coisa na vida? Para Digital e Wet Bad Gang, não. É isto? Epá, e o resto eu não sei. Show Me Love logo depois, Wiz MC. Também Bad Bunny. Ain't No Way All. Só se quiseres. Bom dia!

0: Na Cidade FM, bom dia, este é o Acorda. Eu sou Artur Simões, comigo Pedro Góias e Joana Miranda, que há bocado tentou defender algo contra tudo e contra todos e não conseguiu, como é que eu ia dizer, conquistar o público. As pessoas não estavam do seu lado. Mas a questão é, eu acho que é importante mesmo assim, pelo menos em uma coisa, ser teimoso e defenderes algo no qual acreditas contra toda a gente, mesmo que te chamem maluca.
1: Já
0: acho que todos temos essa, pelo menos.
2: Isto é a história da minha vida.
0: É um bocado, Joana, sabes que mais? É um bocadinho. Por exemplo, eu já tentei, lá está, apresentar também a minha teoria aqui e fui também recebido da mesma forma com Arthur, tu és maluco, pá. Toma os comprimidos, mas é. Que é, eu não compreendo filas. Eu não sei como é que há filas. Como é que se forma uma fila? Eu vou ao correio.
2: Então, isso é o que eu acho do trânsito.
0: Hã?
2: Isso é o que eu acho do trânsito.
0: Pronto, como é que isto aconteceu? Como é que de repente... Okay. Repara, eu demoro 2 minutos no máximo. Dois minutos já é muito. É chegar lá, boa tarde, XYZ. XYZ, RHTUV. Ah, ok, KX. Pronto, está feito. Porquê é que tu estás... O que é que tu podes possivelmente fazer na padaria...
2: As pessoas não são eficazes.
0: Como é que tu podes chegar a uma padaria e empatar?
1: Arthur, porque as pessoas querem conversar. A dona Odete, que tem 73 anos, não tem ninguém em casa e está a falar sobre o cachorro com a filha da padaria.
0: Quando é a dona Odete, está-se... Eu junto-me à conversa até, mas muitas vezes não é a dona Odete, é uma pessoa como tu e eu, Pedro. Uma pessoa com todas as suas faculdades físicas e mentais. Epá, está a fazer, como é que é possível?
1: Pois é, pois é, pois
2: coisa,
1: é.
2: As pessoas não pensam no que querem até chegar ao momento de dizerem o que é que querem.
1: Essa é outra.
2: Epá, planeiem a vida.
1: Epá, desvia-te da fila e vai ao balcão dizer o que é que há.
2: Exatamente.
1: Então diga-me lá, o que é que tem?
2: Quem
1: e
2: que
1: aquilo
2: é que
1: ali?
2: Tem?
1: Aquilo é carne por dentro, não é? Do pastel? Epá. Não, não é camarão.
2: As
1: camarão eu não gosto muito, como uma vez fiz alergias.
0: Epá!
2: Sim. É assim, nós temos que levar com a desorganização dos outros. Este é o nosso grande problema.
1: Aqui na de baixo, uma vez apanhei um grupo de raparigas à minha frente que estavam a fazer chamadas. Olha, liga lá a carota para ver o que é que ela quer.
2: Olha,
1: à minha
2: é
1: frente. E eu à espera ela. Liga lá a carota. A chamar e a carota. Ai, não sei, o que é que há? O que é que há? Ela. Tá, tens empada de galinha, tens croquete para galhau, tens. Pá, fogo.
0: Então vocês concordam comigo?
1: Epá, em filas.
2: Sim.
1: Eu não concordo com a Joana, contigo estou. Epá, trânsito é
0: comprar
1: mais
0: um bilhete. Às vezes é só comprar um bilhete, sabes? Fila para o cenário. É chegar lá, boa tarde, dos crianças. E há fila.
1: Pois,
0: como
1: pá.
0: É que há fila? Como é que é possível?
2: Há pessoas a trabalhar em bilheteiras que não são muito eficazes também.
0: Epá,
1: isso é verdade.
2: Pera, então eles não têm que esperar por nada. O tempo vai passar de qualquer maneira. Eles estão ali a fazer aquilo.
1: Eu acho que até é fixe ver filas quando estás a trabalhar em bilheteira.
0: Epá.
1: Tu estás a entreter.
2: Achas que eles curtem?
1: Vai, olha tanta gente à espera.
0: Ok, então não era bem isto que eu queria, porque eu queria soltar agora uma que vocês dissessem. Não, Arthur, pá, francamente.
1: Eu estou contra a da Joana.
2: Na Segurança Social, eu vejo cá pessoas que estão ali. Ah, então, Célia, como é que está a correr? E nós à espera. Pronto, e elas a conversar.
0: Ok. Então e... o ser GTA e não GTA? Isso já sou eu contra o mundo? Ok, sou contra o mundo. Pronto.
1: Então, esta é a minha.
2: Tu dizes GTA.
0: Diz GTA e não GTA, é o que eu defendo. É ABCD, é FG, não é FG. Pronto, ok?
1: Bem,
0: esta é a minha. Esta é a minha.
1: Aqui é a parolo. Aqui é a parolo.
2: Aqui é um bocado parolo.
0: Mas conseguem apresentar um argumento que não seja. Isso é parolo? Isso é mesmo parolado. Olha este TikTok. Olha aqui este morango a falar com esta
1: notícia.

0: em inglês, porque é que GTA diz em português?
1: Não, mas tu não dizes GTA
2: também. Tu dizes
0: não, GTA.
2: Pois lá está, é uma mistura estranha.
0: Mas é como digo Sport é Zone em vez de Sport Zone.
2: Pois lá está, isso é que é bimbo.
0: Pois
2: sou eu. Ok, pronto, eu hoje quero.
0: Pois é verdade.
2: O que é que tu defendes contra tudo e todos? 911-919-108 é o WhatsApp da Cidade FM.
1: Ele diz DG.
2: Olha, reparei agora, é assim, senhora. Pronto, vamos confiar no DG e no Batidão Stronda. Autoridade sobre o assunto. Mãe solteira, aqui agora.

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3: Beias e Joana Miranda, o que é que defendes contra tudo e todos? Mesmo quando dizem, epá, puto, calte, vá, calte, vá, vá, acaba para ti, vai-te embora. 911-911-908, é o WhatsApp da Cidade FM, Pedro.
4: Opa, eu estava aqui a dizer em off, os meus amigos gostam muito de uma aplicação que é para dividir contas e dividir dinheiros e não sei o quê. Aquela...
5: Split.
4: É uma Splitwise. Eu não queria dizer o nome, mas pronto, é o Splitwise. Pá, eu detesto aquela aplicação e não percebo nada, que é super confuso. Eu pago as coisas e ainda estou a dever dinheiro. Nós metemos o dinheiro na aplicação, aquilo tem vários modos, tens o modo inteligente. Pá, aquilo é zero inteligente, eu estou sempre a ser roubado. Eu tenho certeza que já fui roubado.
5: Não, tu gostas de não pagar as coisas. Não. E depois chega ao fim das contas.
4: Não, eu gosto de, tenho uma fatura e eu digo, olha, é este valor que dá a cada um, mandem-me para o MBWay, está feito. Eles não, eles metem tudo e vais metendo as férias todas numa aplicação durante uma semana e depois eles clicam num botão qualquer e que faz as contas todas. Só que sabes qual é o problema? É que eles são parvos e são estúpidos. Que é o que eles são mesmo.
3: É isso que então, eu quero.
5: Eles começam a meter. E são estúpidos.
4: Eu meto lá a opção dos euros e depois eles vão mudando e dizem, ah, agora vou meter em pesos. O problema é que aquilo depois faz conversões. Tipo, 10 pesos não são 10 euros. Okay. Percebes? Eles começam a fazer asneira naquilo e de repente eu chego ao final das férias, paguei as contas todas. Ainda estou a dever 80 euros a um gajo. Opa,
3: nem foi.
4: Aquilo é a pior aplicação de sempre. Aquilo é mesmo bué confuso.
5: Eu acho que
4: é pior...
5: tu finalmente tens que pagar as coisas.
4: Não é, não é, não é. Não
5: tá
4: é, não é mesmo. Nisso aí sou a pessoa mais honesta. Menos com a Rita, que é aqui uma do nosso trabalho, que eu odeio pagar-lhe coisas. Agora, com toda a gente que não seja a Rita, eu por mim é, chegamos e dividimos a conta e está feito. Mas eles começam a meter tudo e eu vou pagando as férias todas.
5: Por acaso, eu acho que Splitwise dá imenso jeito.
3: Dá muito jeito. Olha, tu ias gostar então do meu grupo. Queres trocar de grupo de grupos de amigos?
4: Por favor.
3: Porque o meu grupo não percebeu, não compreendeu o Splitwise. Eu tentei explicar, íamos fazer uma viagem a Praga. Eu tentei explicar o Splitwise e eles, mas dá para pagar por aí? Ou tipo, eu, não, ela faz
5: não,
3: as contas e depois pagas ele. Então isso é inútil.
5: Vais metendo o que é que
3: obrigado,
5: já pagaste.
3: Obrigado. Vamos com o saco do dinheiro.
5: Não,
3: toda a gente
5: eu
3: tirava notas para
5: o saco.
3: Sim.
4: Ah, eu prefiro.
3: Toda a gente tirava uma nota para o saco e depois no fim contámos o dinheiro que sobrava e dividimos.
5: Não acredito.
4: Mas faz sentido.
3: São macacos.
5: Isso não faz sentido.
4: Eu adoro então, isto.
5: Era um saco com o quê? Mas todos metiam 20 euros?
3: Todos meteram 100, sim, dentro do saco e depois pronto. Sempre precisávamos dinheiro para alguma coisa, tirávamos do saco.
5: Do saco, era um
4: chega
5: saco.
4: Chega na maravilha,
5: plástico.
4: Bem, isto é um
5: era
4: sonho.
5: Era um saco de plástico.
3: Não, era um saco de pano.
4: Ok, é mais a
5: volta. Oh meu Deus. Não, estou mesmo na ofrenda. Foram ao pão por Deus.
3: Há sempre essa pessoa no grupo. Diz a Catarina aqui no WhatsApp. Faz as contas à mão. Vai ver que está certo. Mas é tudo por tudo certinho.
4: Eu gosto de fazer nas notas do telemóvel. Supermercado, tal. Estadia, tal. Vou, tal. E depois, eu posso pagar tudo e no final chego e digo, olha, fica isto por pessoa e eles depois pagam. Agora, meteres numa aplicação que tem uma coisa chamada conversão inteligente, onde eu paguei tudo e ainda estou a dever 20 euros a alguém. Pá, é chocante.
3: Eu não consigo. Que pagaste mesmo tudo, Pedro?
4: Paguei!
3: Eu
4: não consigo. Eu não consigo mesmo com aquela aplicação, não consigo mesmo. É bué da confuso.
3: Acho que não gostas é de pagar o que deves.
5: Eu também acho.
4: Não é isso. Juro que aquilo é muito confuso.
3: Bem, estás sozinho nesta, Pedro. Lamento.

0: Do 2T, a música que acaba para aí 4 vezes antes de acabar. Parece-me que a relíquia do 2T. Durante 5 minutos.
1: Parece o Senhor dos Anéis.

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3: Os cereais na boca e davam um golo de leite.
4: Também já o fiz, já.
5: Pá, isso é uma graça.
3: É bom.
5: Ei, isso é uma graça.
3: É bom.
4: Yeah, eu faço isso com a creatina também.
5: Isso é fixe.
4: Yeah, para que estar a mostrar tudo? Vai tudo de seguida. Vai tudo para o mesmo sítio.
5: Já agora, eu sei que não vamos voltar a dizer esta conversa nunca mais. Vai ser mesmo a única vez. Mas vocês metem antes o leite ou os cereais?
4: Só para saber, não é?
5: Só por curiosidade.
3: Eu meto cereais primeiro.
4: Meto depois, sim, cereais primeiro.
5: Ah, ok, eu meto o leite primeiro.
3: Porque eu gosto de regá-los com leite.
4: Okay,
3: como se estivesse a regar o peixe com o azeite. Estás a perceber?
4: Exatamente.
5: Isso é fixe.
3: O azeite primeiro e depois o... É bom regar.
5: Ok.
4: Querem despachar o ananás na pizza também? Para ir assim.
5: Boa.
3: Okay,
5: vocês gostam?
4: É pá, já aceito.
5: Não faz muita confusão também.
4: O doce com o salgado. Yeah.
5: Ok, não, e pipocas preferem doce ou salgado?
3: chega, não. Há um limite.
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0: ex-numerado, vizinho, estás na cidade da Fiamboa. Viagem, uma espetacular segunda-feira. Daqui a pouco, a partir das 9h50, vamos à Magazine com Mariana Serrano.
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1: Amar pela metade, Calema, estás na Cidade FM. Bom dia, este é o Acorde, eu sou Arthur Simões, comigo Pedro Goias, Joana Miranda e Mariana Serrano. Olá, Mariana.
2: Olá, bom dia.
1: Vamos ignorar o facto de tu teres entrado no estúdio e eu ter berrado Marta! Pá, eu não sei o que é que se... eu sei o teu nome, tu sabes que eu sei o meu nome. Eu sei que tu sabes, Magazine.
2: Primeiro, quem é a Marta? Agora sim, o preço do gasóleo subiu esta segunda-feira, subiu 3 cêntimos, já o preço da gasolina desceu 1 cêntimo. Estes valores incluem o aumento no desconto do imposto sobre produtos petrolíferos feito pelo governo. Entretanto, esta manhã o preço do petróleo também subiu devido à guerra no Médio Oriente. O Brent, que serve de referência na Europa, subiu 5% e está a ser vendida a mais de 97 dólares, consequência da troca de ataques da última madrugada entre Israel e Irão. Israel garante que não há registro de feridos e emitiu alertas para que a população procure abrigo. Se o vosso parceiro também vos troca o nome, as caixas de areia dos gatos podem ser a melhor forma de descobrirem uma traição.
1: Não acredito.
2: Agora, fundamento a minha teoria com factos. Um streamer da Twitch apanhou a namorada de 2 anos com o primo através das câmaras que estavam dentro da caixa de areia do gato. Trata-se de uma Litter Robot 5 Pro. Isto é uma coisa para gostar.

0: cerca de 500 euros.
1: Poupa, sim.
0: Faz a limpeza da caixa e tem uma câmara no interior. O streamer estava desconfiado porque a namorada escondia-se para fazer FaceTime com o primo dele na casa de banho.
2: Ah, não, já, yeah, zero suspeito, claro, sim.
3: Sim.
2: É, teve de ser a caixa de gato a apanhá-lo, claro.
0: Vou deixar a caixa lá dentro porque ninguém vai desconfiar da caixa. O claro. Que em parte é bastante inteligente. Sincronizou-se durante a conversa, descobriu a traição. Isto é a prova que é assim, originalidade não tem limites. E se querem descobrir uma coisa, vocês conseguem. Nem que seja com a caixa de areia do gato.
2: Por acaso, é verdade, sim. Bem, há tanto para deslançar aqui. Porquê é que a tua caixa de gato tem uma câmara? Porquê é que...
3: Pois é.
0: Não sei, mas eu já vi imagens engraçadas. Claro que eu só vejo os clipes engraçados que vão para a internet, não
2: sim,
0: é?
2: Sim, sim, sim, sim.
0: De pessoas que apanharam os gatos a fazer coisas muito sim. estranhas dentro da caixa.
2: Ah, ok.
0: Ou olhar de formas okay. muito suspeitas. Agora, para que é que a câmara lá está?
2: Porquê é que eu compro uma torradeira e ela quer ligar-se ao Wi-Fi? É a minha questão. Yeah. Sabes? Tipo, porquê é que tudo é smart? Porquê é que o meu gato está a fazer xixi num aparelho de 1500 euros?
0: É uma caixa normal.
2: É, não é? Ok. Obrigado, Mariana.
0: Sempre um gosto e voltamos.
2: Cidade FM. Ops, vamos à música. Até amanhã.
0: Até amanhã.
2: Chico de Tina para já, sou grande do amor. E esta é para ti, Pedro.
3: Adoro.
2: Já se quer napa em deslocado. É só se quiseres. Bom dia. Boa segunda-feira.

0: Bad Bunny, deve tirar umas fotos se estás na Cidade FM, bom dia. Este é o Corda, eu sou Artur Simões, comigo Pedro Góias e Joana Miranda. Estamos em época de Mundial.
1: Yes!
0: Chegámos finalmente, não é? Bem, a malta já está a antecipar isto há muito tempo.
1: Tão bom.
0: Eu sei que tu és muito feliz nesta altura.
1: Opa.
0: Somos todos um bocadinho mais felizes, quase todos.
1: Eu acho que é o mais perto de termos de paz mundial.
0: É, quase, sim. E decidimos, pelo menos para hoje, transformar isso num jogo. Agora, será que vamos pôr aqui em causa as nossas capacidades de conhecimento sobre futebol?
1: Muito provavelmente.
0: Não, não vamos pôr isso à prova.
1: Mas acho que isso também conta um bocadinho. Quer dizer, não conta assim tanto. Para o jogo que temos.
0: Para o jogo que temos, nem por isso. Tem a ver com línguas. E é muito, muito simples. Daqui a pouco, o produtor Salvador vai trazer 5 palavras de países que vão jogar no Mundial.
1: Ok.
0: E lá está, como todos os jogos do Acorda, este aqui é, pronto, é simples de entender. Vamos só ter de adivinhar o que é que as palavras significam, a que é que correspondem. Para já, Salvador, bom dia.
2: Bom dia, bom dia.
0: Que países é que temos?
2: Temos República Democrática do Congo.
0: Opa. Ok. Não, ok, não, tranquilo, sim. É francês ou não? Ou estou completamente enganado?
2: Lingala.
0: Ok, está bem, vai ser okay. Dessas. Está bem, ok, fixe.
2: Irão. Ok. Irão, persa. Curaçao.
0: Ah, Curaçao.
1: Boa, é a preferida do Arthur.
0: Já? Yeah? O que é que se fala?
2: Papiamento.
0: Curacês, ok.
1: Curacês.
2: Haiti.
1: Ok.
2: E Bósnia.
1: Ok.
3: Mas quais são as línguas?
2: Crioulo haitiano.
0: Uhum, okay. Certo.
2: Bósnio.
0: Okay. Bósnio?
1: Bósnio. Uau. Bósnio?
2: Persa.
3: Okay. Persa, sim.
2: Que é do Irão. Papiamento e lingala.

0: Fala.
1: Era suposto ser tipo alemão, sei lá, pronto, agora assim. Temos. E tu trouxeste? Ok, tá, não. Ei, olha, sabes mais? Vamos a isso, sim senhora. Isto nem tem o nome este jogo ainda, mas vamos jogar também contigo já a seguir. Primeiro, Bruno Mars, I Just Might.

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3: Um objetivo muito simples. Adivinhar o significado das palavras que o produtor Salvador vai partilhar connosco. São palavras de línguas de países que vão jogar no Mundial.
4: Uhum.
3: E não são línguas tipo...
5: O francês. Agora,
6: língua
5: agora,
6: e alemão.
3: Não. São línguas tipo Salvador...
7: Congo.
3: Perdão? Podes repetir?
7: Congo.
3: Ok, sim.
4: É tipo persa ou bósnio. Bem, persa, bósnio é surreal.
3: Yeah, completamente. Bom, vamos à primeira então.
7: Bora. Então, Mossani.
3: Ah, Mossani. Qual é a língua?
7: É do Congo.
3: É do Congo, ok.
6: Mossani. Mossani é autogol.
7: Não.
3: Tem a ver com futebol?
7: É tudo com futebol.
3: Ah, okay. Tudo a ver com futebol?
6: Mossani, já sei, Mossani é o tipo que está na baliza.
7: Não.
3: O guarda-redes?
6: Sim.
3: É o capitão, Mossani.
4: Não. Não é um passo longo fazer o Mossani.
7: Não.
3: Okay. Mossani.
7: Estão mais aqui.
3: Mossani. É mais aqui?
6: Mossani.
4: Sou assinador?
6: Não.
7: Não.
6: Mossani, okay. Mossani é o. Epá, eu não sei nomes.
4: Vamos tentar perceber.
6: Mossani é o tipo que está mais à frente. É o que ataca.
4: Ok.
6: A baliza.
3: Ponta de
7: lança. É mais geral.
3: É jogador?
6: Ah!
4: Jogador é Mossani.
6: Mossani.
4: Bom, Mossani é fixe. Parece samurai.
6: Yeah, Mossani.
4: Mossani, boa.
6: Ninja.
7: Próxima vem de persa, que é no Irão. Darvazeban.
3: Isso é que é guarda-redes.
4: Darvazeban.
7: Boa.
3: É, não?
7: Boa, Darvazeban.
4: Já, tem arte em guarda-redes.
7: Tem separação no meio.
6: Yeah. Eu adorava falar persa.
4: Por acaso deve ser bem fixe.
7: Próxima, Curaçao, que é o papiamento.
3: Bora.
7: Castigo?
6: Falta. É falta!
7: Não.
4: Árbitro.
3: Penalti?
6: Castigo!
4: Yes!
6: Castigo! Oh, eu falo coração!
3: Eu sou do mundo!
4: Eu falo papiamento!
3: Eu falo corações! Eu sou coração, pá! Nós!
4: Nós em coração agimos assim!
3: Sabes como é que somos?
7: Próxima!
3: Sim!
7: Haiti!
4: Ok!
6: Ok!
7: Cântico!
6: Qual é a língua? É um.
7: Crioulo haitiano!
6: Ok!
4: É cântico?
7: Não!
6: Hino!
7: Boa!
6: Cantico!
7: Esta era descarada.
4: É preciso.
6: Cantico.
3: Faz sentido. Faz
4: okay,
3: sentido.
4: Sim. Faz todo sentido, sim.
7: Próxima, Bósnia. Que é o Bósnio. Treinador!
3: Opa, mas esta era dada.
4: Esta era dada.
6: Isto é Bósnio?
7: Bósnio, já.
4: Repete.

0: Taylor Swift, da Feira Vofilia, estás na Cidade FM. Bom dia, este é o Acorda. Vamos jogar ao... Ora bem, o que é que temos aqui? Alguém disse dialetos da Copa?
1: Copa C.
0: Mas atenção, o Costa disse Mundialingo.
1: Mundialingo!
2: Boa, okay. Está feito.
0: É gol. Sim, senhora Costa. Muito bom. Obrigado.
1: É gol.
0: O nosso produtor Salvador trouxe mais 5 palavras de 5 línguas diferentes ou das mesmas de há bocado?
3: Não, são diferentes. São diferentes.
1: Oh, países diferentes, okay. Diferentes do Mundial.
0: Ok. Quais é que temos agora?
3: Ok, então temos Colômbia, Argentina, Países Baixos, Marrocos e Paraguai.
1: Este okay. Vai ser fácil.
0: Já, yeah, vamos a isso.
3: Não vai não.
0: Achas que não?
3: Não.
1: Olha, também estás com muita garimpa, calma lá.
3: Vamos ver.
0: Vamos a isso. Primeiro.
3: Okay, então, espanhol colombiano. Primeiro. Gambeta.
1: Gambeta?
2: Gambeta.
1: É luva?
3: Não.
2: Uma gambeta. Bola? A gambeta? Não.
1: Gambeta? Ah, sinal vermelho?
3: Não.
0: Cartão.
2: Chuteira?
0: São palavras relacionadas com o futebol, já agora.
1: Gambeta.
0: O gambeta é... Não, o gambeta é um jogador.
2: Não. Baliza.
1: Una gambeta.
3: Não.
1: Una gambeta é esse. Una gambeta.
0: Ah, é una gambeta?
3: Sim.
0: Ah, estamos falando de una gambeta.
1: Una gambeta é uma garrafa.
3: Não.
0: Ah.
1: Una gambeta.
0: Canto?
1: Uma falta! Quinta? Uma falta!
3: Não.
0: É uma finta?
3: Uma finta?
0: A fazer uma gambeta.
2: Uma gambeta. Olha, boa
0: casa, mesmo palavra.
1: Olha, isso até é fixe para usar em português.
2: Em português, já.
1: Yeah. Gambeta. Aí é cagando a gambeta.
2: O gajo dá-lhe uma gambeta, marca um gol.
1: Olha, vais fazer um brilharete a usar essa palavra.
2: Pois é.
3: Próximo é espanhol Rio Platense, okay. Da Argentina.
0: Uhum.
3: Cancha.
1: Cancha.
0: Cancha.

0: Canto.
1: Canto.
2: Não. Porque começa com can.
1: Yeah. Cancha.
3: Cancha
2: é... uma bota. É uma...
3: Não.
1: Cancha. Cancha é a linha.
3: Não.
0: É um extremo.
3: Não.
2: Ok.
1: Cancha. Cancha.
2: Cancha.
1: Ah, lo cancha me ha dado um...
2: Lo cancha.
1: Cartão vermelho.
0: Cancha, é um cântico.
3: Lo cancha dá, mas não é...
1: Ah, cântico.
0: Lo cancha dá? Não.
1: Lo cancha?
0: Lo cancha.
3: Sim. Mal.
1: Ah, o canto.
3: Não.
0: Eu pensei,
1: o, no... é o gajo, é o tipo que está ali à frente.
0: Não, não, não. Ah, é a bandeira do canto. Canto. É a bandeira do canto.
3: Foca-te no canto.
0: No canto.
3: Mas na...
1: É pontapé de canto.
2: Não. No WhatsApp disseram campo.
3: Campo.
2: É o campo?
1: Ok.
2: Campo.
1: Cancha.
0: La cancha.
1: Lo cancha.
0: A las nove la cancha.
1: Sim, como diziam na escola.
0: Sim, como na minha escola.
1: Espanhóis, sim.
3: Próximo é neerlandês. Portanto, país baixo. Duelo ponto.
1: Dois pontos.
3: Não.
0: Só estou descendido.
1: Duel
2: punt. Duel punt. Yeah, exato.
0: Duel punt.
2: Duel punt. Como é que se escreve?
3: D-O-L. D-O-L. P-U-N-T.
2: Duel punt. Pontapé de canto, pontapé de penalti.
1: Duel punt é guarda-redes.
0: É um remate só?
3: Não.
1: Duel
0: punt. É um avançado?
3: Não.
0: Duel punt.
3: Estavas mais perto antes.
0: O punt é pontapé.
2: Ponto, sempre... Parece pontapé. Yeah. Punt.
0: Pá, eu disse remate. É o que é? Só um passo?
3: Ou então parece outra coisa.
2: Ah, punt. Punt. Punt. Bota, ponta. Porquê é que estamos sempre...
0: É um golo só.
1: Yeah.
0: Um dol punt.
1: Punt é tipo gol. Gol punt. Pontapé de golo.
2: Até agora é que menos corresponde.
0: Pois é.
1: Dol punt.
0: Já não dá jeito de borrar, por acaso.
1: Ah, eles dizem dol punt quando marcam.
0: Dol punt. Yeah, é um bocado.
2: Bem, ganha do ponto que ele marcou.
1: Yeah.
2: Ok.
3: Passamos para Marrocos, onde se fala Darija. E a palavra é Cora.
1: Cora? Cora bola.
3: Boa.
0: Boa, por acaso. É mesmo que é.
3: Cora. Mas esta era.
1: Passa a Cora!
0: Passa a Cora.
2: Joguei a Cora.
3: Portanto, agora, Paraguai, onde se fala Guarani. E é Nemborozarai.
2: É pá, ok.
0: Nemborozarai.
2: Uma boa para acabar.
1: Nemborozarai.
0: Nemborozarai.
1: Empatado.
3: Não.
2: É guarda-redes outra vez?
3: Não.
0: Nemborozarai também parece um guarda-redes.
2: Nemborozarai, pá. Eles gastam um demora. Não deixa passar nada, é incrível.
0: Nemborozarai.
2: Nemborozarai. Ah, mas é uma palavra
1: capitão.
2: Bonita.
1: Capitão.
3: Não.
2: Nemborozarai.
1: É uma palavra bonita. Nemborozarai.
2: Ponta de lança?
3: Não.
0: É um jogo só. O Nemborozarai.
3: Estás perto.
0: Ok. Partida,
1: combate.
0: Encontro.
1: Não.
3: Não
1: tem nada a ver.
2: Combate. Nemborozarai. É um intervalo?
3: Não, é um verbo.
0: É um verbo?
1: Jogar.
2: Jogar?
3: Jogar.
2: Okay.
1: Nemborozarai.
0: Nemborozarai.
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1: Viagem, este é o Acorda. Eu sou Arturo Simões, comigo Pedro Góias e Joana Miranda. E nós estamos aqui há muito tempo, nas manhãs, mas eu gosto como já há ouvintes que não só pedem desculpa quando faltam, por assim dizer, quando faltam.
2: Ah, e deviam mandar justificação.
1: Não, e mandam! A questão é essa. Era aí que eu ia chegar. A nossa Betty local, Papo e Linda, esteve fora. E malta, isto vale a pena ouvir.
3: Bom dia, queridos. Olhem, vou-vos dizer, tive boas saudades de vocês. Vou-vos deixar aqui com um alto gossip, malta. Fui de férias para Madrid. Mas eu conheci um piloto, malta, um piloto online. Conheci um gajo pela internet. Isto é possivelmente das coisas mais irresponsáveis que eu já vi na vida. E assim que eu o conheci, pumba, marquei a minha viagem para Madrid. Fui lá, foi das piores experiências da minha vida.
1: Então.
3: E voltei para Portugal. Pronto, malta, voltei para vocês. Ai, que tristeza. Eu acho que vou ficar solteira para sempre.
4: Não, opa, não, estás louca? Não, vais-me explicar porque é que foste a Madrid? Porque ele era espanhol? Como é que correu? Foste
1: ele era
4: com
1: piloto?
4: Ele?
2: É piloto comercial ou é piloto daquelas avionetas?
4: Yeah,
2: é piloto daquelas avionetas do Big Brother.
1: Ou piloto Fórmula 1.
4: Minha amiga, Papo e Linda, tu tens que nos dizer como é que correu, como é que foi o primeiro date.
2: Precisamos mais, sim.
4: O que é que ele tinha de mal? Porque é que foi a pior experiência?
1: Que ele fez um top 5 aviões. É passagem. Eu gosto do Cessna, mas sinceramente. E foi aí que tu... O que é que se passa?
4: Por favor,
1: e lá está.
4: Conta. Olha, eu tenho uma coisa para te dizer.
1: O que é que se passa?
4: Eu acho que começou logo mal quando foste tu ir lá e não foi ele a vir cá.
1: É, não é?
2: Ainda se viu o de avião, é muito mais rápido.
4: É o espermatozoide que vai ao óvulo, não é o óvulo que vai ao espermatozoide.
1: Ah, ok. Ok, vamos seguir.
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0: Eu não acredito que os ouvintes estão a começar a justificar as suas faltas.
1: Vai à tua vida, ser feliz.
0: Nós cá estaremos quando voltares. Continuando nessa vibe, disseram que eu vou avisar que vou passar um tempo sem ouvir porque vou entrar de férias. O sítio onde mais ouço rádio é na escola. Passo o dia todo a ouvir.
2: Ei, vai-se acabar então. Olha, mas tu podes ligar o rádio, não é mesmo?
0: Exato, está tudo bem. E nós, lá está, como já disse, cá estaremos. 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
0: 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Boa sorte, vamos à música BTS. Yeah, é isso mesmo. Esta chama Swim, toca aqui agora, só se quiseres. Boa

0: BTS, Wim! Tem de vir cá de baixo mesmo.
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0: Bom, este foi o Acorda. Muito obrigado por ter estado desse lado.
1: Passou a correr hoje o dia.
0: É, não é incrível? Se não estiveste, obrigado por ter justificado. Novamente, não é necessário, ok? Mas
3: mais ou menos.
0: Eu agradeço a intenção.
1: Se tiveres justificação médica, não se aceitamos.
3: Sim, tranquilo.
0: Tens é de anexar. Bom, amanhã cá estaremos de volta. Às 7 da manhã contamos contigo também. Como sempre, podes ouvir este e outros episódios do Acorda Todos, até em formato podcast, nas tuas plataformas favoritas. E isso inclui o nosso amigo Rayo. Nós vamos pôr-nos a andar. Seja feliz e até amanhã. Tchau!
1: Tchau! Tchau. Até amanhã!
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Olá, boa viagem, uma ótima segunda-feira. Acabaste de ouvir Bela com Não Tinha Sentido a tocar aqui, na Cidade FM. O meu nome é Leonor Filipa e é comigo que ficas até às 4, sempre com muito boa música. E para além de boa música, trago-te também novidades no mundo da música. Já a seguir vamos falar de Vanzi, ele que lançou um EP, mas primeiro, ficas com o Veig com esta que eu adoro. Chama-se Talvez Você Precise de Mim, aproveita agora e

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0: acabaste de ouvir Posso Até Não Te Dar Flores a tocar aqui, na Cidade FM. E efetivamente, eu até posso não te dar flores, mas dou-te muito boa música. Mais para a frente vais poder ouvir Vizinhos, Shawn Mendes, Chico da Tina, Lucas Maia e muito, muito mais. Por isso, continuai desse lado. Por agora, segues com Dave e Thames com esta que eu adoro. Chama-se Raindance. Boa viagem.
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Acabaste de ouvir DJ Telly Wet Bet Gang com Álcool e Prazer a tocar aqui, na Cidade FM. O meu nome é Leonor Filipe e agora, para animar a tua segunda-feira, ficas com Nilo e MC Paiva. Esta chama-se Fui Moleque, boa viagem!

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1: E agora vamos falar de uma notícia que, se me tivessem contado assim há uns anos atrás, eu jurava que era mentira. Isto porquê? Porque, ao que tudo indica, Olivia Rodrigo e Sabrina Carpenter podem ter deixado assim os entendimentos para trás e os fãs já falam numa possível reconciliação. Numa entrevista recente, Olivia Rodrigo foi questionada sobre uma possível colaboração com Sabrina Carpenter e, em vez de fechar a porta, não, acabou por dizer que está aberta a todo tipo de colaborações. E claro, isto já foi suficiente para a internet festejar, até porque durante muito tempo as duas artistas estiveram ligadas assim a rumores de rivalidade desde a era do Driver's License, porque Sabrina Carpenter tinha estado com o ex de Olivia Rodrigo. Pois é, no entanto, nos últimos tempos, ambas têm mostrado que não existe qualquer conflito e até já falaram de forma positiva uma da outra em várias entrevistas. Por isso, será que vem aí a colaboração que os fãs pedem há anos? Para já, não há nada confirmado, mas pelo menos já não é um não garantido, não é? E sinceramente, se Olivia Rodrigo e Sabrina Carpenter se juntassem numa música, eu confesso que eu ouvi logo no primeiro segundo, eu ia adorar.
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1: Há bocadinho estávamos a falar de uma possível colaboração entre Sabrina Carpenter e Olivia Rodrigo, e continuando aqui neste mundo das colaborações pedidas pelos fãs, há mais um rumor que está a dar que falar. Isto porquê? Porque estão a circular teorias de que Billie Eilish pode estar no novo álbum de Ariana Grande. Pois é, tudo começou depois de alguns fãs repararem em pistas nas redes sociais das duas artistas, incluindo interações assim subtis e pequenos detalhes que muitos acreditam não ser coincidência. Isto foi suficiente para lançar logo a ideia de que pode mesmo estar a caminho uma colaboração. E estamos a falar de duas das maiores vozes da pop atual, por isso bastou esta possibilidade surgir para os fãs começarem logo a imaginar como é que seria uma música de Ariana Grande e Billie Eilish. Eu honestamente não consigo imaginar muito bem, mas eu gostava muito de ver o resultado. Para já, ainda não há confirmação oficial, não é? Mas não falta muito para sabermos, porque o novo álbum de Ariana Grande chega já no dia 31 de julho. E aí ficamos a saber todas as colaborações. Yeah.

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2: Capaz de ouvir Pedro Sampaio com Sequência Feiticeira animar a tua segunda-feira aqui na Cidade FM. O meu nome é Leonor Filipe e já sabes, é comigo que ficas até às 4 e agora quem te vai fazer companhia são os incríveis vizinhos. Esta chama-se Pobres Namorado. Boa viagem!

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1: 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Estás comigo, Leonor Filipa, e agora temos de falar de Ariana Grande, ou melhor, da sua tour, não é? Porque ela já começou a Eternal Sunshine Tour e eu só tenho uma coisa a dizer, que é: estou com fomo de não estar lá, porque assim, isto está a ser muito mais do que um simples concerto. Começando com a setlist, porque ela mistura os maiores hits da sua carreira com músicas mais recentes, como We Can Be Friends e Eternal Sunshine. Eu tenho a dizer que eu já fui ver assim uns videozinhos às redes sociais e o concerto está muito, muito giro. Um dos pontos mais altos, já muito comentado também pelos fãs, é a mesma forma como ela passa pelas diferentes eras da sua carreira em palco, incluindo vários hits como Dangerous Woman, Into You e Seven Rings, quase como se fosse um best-of ao vivo da sua carreira. Portanto, sim, eu confesso, estou com um bocadinho de FOMO e adorava mesmo ir a um concerto desta tour. Na verdade, eu adorava mesmo ver Ariana Grande ao vivo. Nunca tive essa oportunidade. Infelizmente, tentei comprar bilhetes e não consegui. Por isso, olha, se vais a algum destes concertos, por favor, aproveita por mim, ok?
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Acabar de ouvir Bela que não tinha sentido tocar aqui, na Cidade FM. E se tu é desse lado, és fã de Bela, então olha, fica atento porque dia 5 de julho ele vem a Portugal, pois é. Por aqui seguimos com muito boa música e agora ao som de I Adore You.

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E é o som de Golden que arrancamos para mais uma hora de emissão aqui na Cidade FM. O meu nome é Leonor Filipe e já sabes, é comigo que ficas até às 4, sempre com muito boa música. E por falar em boa música, mais para a frente vais poder ouvir Karol G, Bispo, Vizinhos e muito, muito mais, por isso continua aí desse lado. Por agora, segues viagem com o incrível Bad Bunny, ou Benito, como quiser chamar, com esta que conheces muito bem. Chama-se Noé Baiol, aproveita agora e é só se quiseres.

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capaz de ouvir os incríveis vizinhos com Casara para Esquecer a tocar aqui na Cidade FM. E já a seguir vamos falar de Anitta porque ela veio a Portugal e já está quase. É já no próximo mês, dia 18 de julho. Já a seguir falamos sobre isso, mas primeiro ficas com DJ Telly e Wet Wet Gang. Esta chama-se Álcool e Prazer. Boa viagem! Solta!

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1: O meu nome é Leonor Filipa e chegou a altura de me despedir de ti. Muito obrigada por ter estado desse lado e por me teres dado boleia durante estas horas. Hoje falámos assim de muitas novidades, do novo EP de Van Z. Falámos também de possíveis colaborações no mundo da música, incluindo Sabrina Carpenter e Olivia Rodrigo. Falámos também de Ariana Grande, ela que já começou a sua nova tour, e também de colaborações que podem marcar presença nos seus próximos projetos. Por isso, olha, foi assim uma emissão cheia de música e de muitas novidades. Eu estou de volta amanhã das 11 às 4 para te fazer companhia e trazer-te muito boa música. Por agora, ficas também em ótima companhia com Leonor Carvalho, ela que vai animar a tua tarde. De resto, desejo-te uma ótima viagem e também uma ótima segunda-feira.

0: Os BTS com o Swim a tocar na Cidade FM. Boa viagem, uma ótima segunda-feira. O meu nome é Leonor Carvalho, Dilma Leonor, Leonor Filipa. Passamos para outra agora, Leonor Carvalho, até às 8 da noite na Cidade FM.
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0: Obrigada por estares aí desse lado. Espero mesmo que esta semana esteja a arrancar da melhor forma. A semana passada foi uma semana mais curta, esta volta a ser também. Feriado na quarta-feira, portanto, não vai custar aquilo tudo que custa. E depois eu também sinto que uma semana de trabalho de verão é que os ambientes nos escritórios são mais leves. Eu hoje chego aqui à Cidade FM e está um monte de gente de férias. E eu, por um lado, fico triste, temos aqui menos pessoas para brincar, mas ao mesmo tempo há um ambiente qualquer leve que chega aos escritórios e aos locais de trabalho, que é mesmo, eu acho que tem a ver com a luz que está, as horas de sol que temos, ou se calhar sou só eu, é só uma luz que vem dentro de mim porque estou muito feliz e espero que tu aí desse lado estejas também. Temos muita coisa para falar, novidades do mundo da música, perguntas que te quero fazer, mas isto é já a seguir. Para já, deste com os Arco e Láter, chama-se 1, 2, 3, logo a seguir chega a Ray com Where Is My Husband, é para ouvires, mas só se quiseres.

Da Feita da Filha, Taylor Swift a tocar na Cidade FM. Boa viagem, uma ótima segunda-feira. O meu nome é Leonor Carvalho, é comigo que contas até às 4 da tarde. Se por acaso este fim de semana, até às 4 da tarde, não, até às 8 da noite, assim é que é. Às 4 da tarde entrei eu aqui e comecei a fazer-te companhia. Se por acaso este fim de semana, agora sim, achaste que te estavam a oferecer um bilhete para ir ver algum jogo do Mundial, deixa-me que te diga, não há almoços grátis, não aconteceu, foi mesmo um erro de sistema ou um erro de algum trabalhador da FIFA. Disso falamos já daqui a pouco. Para já, Ariana Grande com Nicki Minaj, chama-se Side to Side para ouvires, mas só se quiseres.

0: Tinha sentido a tocar na Cidade FM. Boa segunda-feira e obrigada por estares aí desse lado. O meu nome é Leonor Carvalho, é comigo que contas até às 8 da noite.
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0: E como estava a dizer há pouco, uma falha técnica no sistema de venda de bilhetes da FIFA permitiu que dezenas de adeptos este fim de semana garantissem entradas para jogos do Mundial sem qualquer custo, ok? Portanto, o erro ocorria na fase final da compra, no site oficial, aliás, da organização, e levou a que fossem emitidos alguns bilhetes com o valor de pagamento registado como zero para cerca de 60 pessoas. Entretanto, a FIFA, em comunicado, explicou que o problema estava relacionado com uma anomalia no processamento dos pagamentos, enfim. Apesar deste incidente, os bilhetes continuam reservados para os adeptos a quem isto aconteceu. Ou seja...

0: Os adeptos vão ter de pagar por eles, mas têm agora X tempo para dizer se querem de facto manter estes bilhetes ou não. Portanto, eu acho que dentro do mal, claro que há aqui uma desilusão, não é? Mas também quem é que no seu perfeito juízo vai acreditar mesmo que não está a haver um erro no site? Se isto me acontecesse, eu desconfiava. Aliás, eu acho que é desconfiar sempre, porque é muito pior tu desiludir-te do que, ou seja, ser surpreendido, não é? Eu prefiro sempre estar preparada para o pior, porque assim não me desiludo. E portanto, eu acho que isto aqui até acaba por ser sorte, porque é difícil. Os bilhetes vão esgotar para certos jogos, se é que não vão esgotar para todos, não faço ideia. E portanto, aquilo que acontece a estes adeptos que pensaram ou que pudessem ter pensado, olha, o meu bilhete é grátis, aquilo que acontece agora é que têm X tempo para reservar, para dizer se querem de facto aquele bilhete que está reservado para si ou não, que pode ser uma dificuldade, lá está, porque os bilhetes podem escassear, podem escutar. E isto leva-me à pergunta de querer saber, aliás, qual foi o teu maior golpe de sorte. Pode ser uma situação destas que começa com um erro e depois percebes que foste beneficiado. Eu posso começar para perceberes de que tipo de coisas é que eu estou a falar. Por exemplo, eu já tive um voo atrasado 7 horas e depois por um erro técnico qualquer, não nos disseram bem aquilo que se estava a passar, e depois dessas 7 horas reembolsaram na totalidade. Portanto, aquilo que foi uma grande chatice no início, claro que eu fiquei chateada por ir por só descolar 7 horas depois daquilo que era suposto, claro que sim, mas depois de 4 horas à espera no avião para completar as 7, disseram-nos que todos, sem exceção, passageiros, iriam ser 100% reembolsados. E portanto, aquilo começou com uma coisa má, no fundo, eu acho que foi um grande golpe de sorte. Olha, foi uma viagem que eu fiz grátis, paguei estadia, paguei tudo aquilo que comi e gozei lá, mas a viagem em si ficou-me grátis e, portanto, é isto que eu chamo aqueles golpes de sorte. E é isto que te pergunto no WhatsApp da Cidade FM. Aliás, posso pôr aqui os separadores?
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0: É através deste número que quero que me respondas qual foi o teu maior golpe de sorte, para ouvir as tuas respostas já daqui a pouco. Para já, Livedino com o Menanite, é só se quiseres.

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4: Ótima segunda para o som da Cidade FM. Conta comigo, Leonor Carvalho, até às 8 da noite. A meio de uma pergunta, qual foi o teu maior

0: Golpe de sorte.
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0: Obrigada desde já a toda a gente que faz chegar mensagens ao WhatsApp da Cidade FM. É o 911-911-978 e começo pela mensagem da Débora que diz, à luz e honores, de todo a não querer influenciar, mas na minha lua de mel fui ao casino do hotel, ganhei o valor de uma das viagens. Portanto, suponho que a Débora tenha feito mais do que uma viagem, ou que a sua lua de mel tenha tido aqui mais do que uma viagem. Pelos vistos, um dos prémios que a Débora ganhou neste casino do hotel foi equivalente ou foi suficiente para tapar aqui o valor de uma das viagens da lua de mel. Isto sim é um golpe de sorte. Lá está, o meu maior golpe de sorte, diz o Daniel, foi ter pagado 65€ pelo bilhete da Taylor Swift no Estádio da Luz, apenas 4 ou 5 dias antes do concerto. Sim, é um golpe de sorte. Diz o Daniel, o bilhete supostamente seria de visibilidade reduzida no piso zero, só que visibilidade reduzida não teve nada, via-se perfeitamente. E portanto, comecem mais a olhar para estes bilhetes, que podem não ser os mais apetecíveis à primeira instância, diz o Daniel, mas eu safei muitíssimo bem e portanto, há de ser por aí. Ou então aqueles bilhetes, bem, eu adoro quando isto me acontece. E também é aqui que vejo que estou rodeada das pessoas certas, que é, atenção, eu acho que as pessoas quando não precisam de dinheiro também não precisam de cobrar. Eu vou explicar. De estar a dizer isto e tu não estás a perceber. Adoro quando acontece ter amigos que pagaram para um certo concerto que eu não faço imensa questão de ir, mas se o bilhete fosse oferecido até iria. E já aconteceu mais do que uma vez as pessoas pagarem bilhete e depois são amigos que, sei lá, ou marcaram uma viagem ou por algum motivo à última hora não conseguem ir a esse concerto e dizem-me, olha amiga, não queres vir? Toma, tens o bilhete aqui. Pá, eu achava que ia estar cá, não estou. Toma. E, em vez de me cobrarem, e como são pessoas, lá está, que não precisam desse dinheiro, não dependem desse dinheiro, adoro quando isto acontece. Lá está, também percebo perfeitamente. Óbvio, noutras situações em que se peça o dinheiro para não se ficar a arder, é normal, mas estava só a partilhar que gosto quando este tipo de coisas acontece. Diz também o nosso ouvinte Santiago, alô Leonor, o meu maior golpe de sorte foi um jogo em que eu não tinha conseguido bilhetes para ir ver o Sporting com o Bodoglimt, mas o meu tio, em segundo grau, ganhou um sorteio e ele não ia ver o jogo porque não podia e deu-me, ou seja, ganhou um sorteio, ganhou um bilhete, só que o tio não podia. Então deu este bilhete ao Santiago e no final foi o melhor jogo que vi do Sporting. Eu não me lembro exatamente do resultado, mas sei que o Sporting deu uma tareia nesta equipa e por isso mesmo, sim, é, quer dizer, mesmo que não tivesse sido uma vitória, ter podido ver o clube que se ama e grátis ainda por cima, claro que é uma ótima sensação. Estou à procura disto, de golpes de sorte. Qual é que foi o episódio da tua vida? Sei lá, escapaste ao quê? O que é que te podia, o que é que te ia acontecendo e não aconteceu? Podemos não estar só a falar de dinheiro. O teu maior golpe de sorte. 911-911-978 para já, o Plutónio.

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1: Boa viagem, uma ótima segunda-feira. Estás com a Cidade FM e eu, Leonor Carvalho, a fazer-te companhia por aqui até às 8 da noite e a querer saber qual foi aquele golpe de sorte na tua vida do qual não te esqueces.
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1: Obrigada a todos os ouvintes da Cidade FM que estão a participar. Chegam mais áudios aqui ao 911-911-978. Para já vamos ouvir o da Susana. Susana?
2: Olá, o meu maior golpe de sorte foi ir ao Estádio da Luz ver o Escalema. Num bilhete de última hora de uma colega da minha cunhada que desistiu e eu fui no lugar dela e foi só o melhor concerto de sempre.
1: São estas desistências que às vezes nos dão muito jeito, aliás, que eu falei há pouco. E há mais uma coisa, eu às vezes acho que muitas pessoas têm aquela reticência de mas vou sozinha ao concerto fazer o quê? Quando há assim este imprevisto, ou quando, por exemplo, compraste bilhete para um concerto com uma amiga e entretanto a tua amiga deixa de poder, tu até tentas que alguém vá contigo no lugar daquela amiga, não sendo possível, se é um artista que tu queres ver muito, que não seja o facto de ir sozinha vê-lo que te para, porque lá está, às vezes são estes concertos, como eu acredito que tenha sido o do Escalema, ao qual não pude estar presente, mas às vezes são estes concertos que são icónicos e que tu perdes. E também te pergunto uma coisa: o que é que interessa não conhecer ninguém? Porque eu acho que um concerto é exatamente aquele ambiente onde tu falas com toda a gente que está ao teu lado. Ou pelo menos sou só eu. Quer dizer, só eu não serei, que não sou a única. Há muita gente para ser só eu a fazer isto, mas acho que é um ambiente super propício a falarmos com as pessoas que estão à nossa volta, até porque há sempre alguém que também está sozinho. Lá está, nós nunca somos os únicos a estar sozinhos. Há sempre alguém que também não era para ir sozinho e apareceu sozinho, enfim. López a dizer, o maior golpe de sorte, conhecer o meu marido. Temos a família linda que temos, não é perfeita, mas é minha. Pois há estes ouvintes que são românticos, que não é... Pronto, depois fico a sentir mal, não é? Aquilo que eu disse que foi um golpe de sorte foi, por exemplo, ter tido um voo cancelado que só partiu 7 horas depois e, ou seja, já adiado, e que depois recebi 100% do reembolso. Isto é um golpe de sorte, mas depois vem a López e faz-me sentir má pessoa, porque diz que o seu golpe de sorte foi sim conhecer o seu marido. E portanto, olha, se os meus pais estiverem a ouvir, só para eu fazer aqui uma bonita figura, a minha sorte foi ter nascido filha deles. É mesmo isto, pai, mãe, estão a ouvir? É verdade. O teu maior golpe de sorte, 911-911-978, é disto que estou à procura. É o WhatsApp da Cidade FM e é através daqui que me envias as tuas mensagens. Para já, chico de

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3: Rejuntar no restaurante na minha cidade, mas como não queria chatear para tirar fotografia, quando estava a pensar desistir há tanto tempo à espera, já estava a ir embora do restaurante, ele sai e finalmente consegui tirar uma fotografia com ele. E foi uma grande sorte, grande Rafael Duarte, a enviar mensagem aqui para o WhatsApp da Cidade FM. Fico muito contente por ti. E eu realmente tenho os melhores amigos do mundo que já estão a enviar mensagem para o WhatsApp. Não, não esperava. O meu golpe de sorte é ser teu amigo, Dalinor. Obrigada, Daniel. Dani, que é como lhe chamo. Se mais gente quiser declarar o seu amor por mim, bem, estou a brincar. Não estou assim tão mal, não preciso, mas obrigada. E por acaso, isso é mesmo verdade. Os amigos, que são aquela parte que nós escolhemos, ter os melhores do mundo é sim importante. Portanto, se toda a gente aí desse lado considerar que tem os melhores amigos do mundo, como eu considero, está tudo certo. A minha maior sorte da vida foi no exame de Físico-Química do 10º ano, diz a Mariana, ter respondido ao calhas a todas as perguntas de escolha múltipla. Em 10, acertei 9. Mariana considera isto um grande golpe de sorte. Aliás, eu sempre que era ao calhas, uma coisa é só ver duas opções, ou A ou B. Quando há da A a B, ou de A a E, para mim era completamente impossível acertar, nunca aconteceu. Não me lembro mesmo de uma sequência assim de respostas que, se eu não soubesse e tivesse respondido à toa, tivesse de facto corrido bem. Obrigada a toda a gente que respondeu no WhatsApp da Cidade FM. Para já, a Digitélio com o Wetted Gang, que chama-se Álcool e Prazer, e eu volto já a seguir.

0: David Thames com Ring Dance a tocar na Cidade FM, a quinta faixa do terceiro álbum de Dave, The Boy Who Played the Harp. Foi o que acabaste de ouvir até às 8 da noite. Conta comigo, Leonor Carvalho. Já a seguir, ouve os vizinhos em Pobres de Amorado. Para já, MC Tuto e Grelo chama-se Do Job.
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Summer com Back to Friends, a tocar na Cidade FM. Boa viagem, obrigada por estares aí desse lado. O meu nome é Elinor Carvalho, estamos juntos até às 8 da noite. E para já deixar-te com a Lunar Johnny Plutónio, chama-se 25 de Abril e faz parte de 94, o álbum mais recente de Lunar Johnny, corresponde também ao seu ano de nascimento. Podes já ouvi-lo em todas as plataformas e daqui a pouco falamos da rainha da pop, é Madonna, pois claro.

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3: Vamos arrancar da melhor forma uma semana que vai ser, tal como a anterior, aliás, mais curtinha. Temos ali um feriado na quarta-feira, dia de Portugal.
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3: O meu nome é Leonor Carvalho, até às 8 da noite a fazer de companhia. E como disse há pouco, é tempo agora de falar de Madonna. Rainha da Pop deixou disponível hoje Confessions to the Film. É um projeto visual que está disponível no YouTube desde as 4 da tarde de Portugal. E o filme, na verdade, vem e chega com uma antevisão do novo álbum de Madonna, Confessions 2. Chega, aliás, a todas as plataformas já no próximo mês, dia 3 de julho, data de lançamento. Este filme já é disponível, tem mais de 10 minutos, uma produção que reúne as primeiras 6 músicas do novo disco, entre elas Bring Your Love, uma colaboração com Sabrina Carpenter. Sim, eu já aqui tinha dito, mas se não estás a par, Sabrina Carpenter vai sim entrar neste novo álbum de Madonna. Na verdade, o filme estreou em primeira mão no Festival Tribeca, em Nova Iorque. Conta com várias participações especiais de várias figuras conhecidas. Kate Moss é apenas um destes exemplos. E este Confessions 2, que chega dia 3 de julho a todas as plataformas, é um dos álbuns mais esperados deste momento e marca o regresso de Madonna ao universo da música. E, portanto, se por acaso quiseres ver aqui uma antevisãozinha deste álbum, Confessions 2 do filme, disponível no YouTube. Para já, Bruno Mars com I Just Might faz parte de The Romantic. O seu quarto álbum de estúdio, considerado o artista de R&B do ano pelos American Music Awards, e este álbum, por sua vez, o álbum do ano de R&B. I Just Might, agora mesmo.

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Bárbara Bandeira com Dilas, é carro de carne, Cidade FM. Boa viagem, uma ótima segunda-feira. O meu nome é Leonor Carvalho, estamos juntos até às 8 da noite. 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
3: Estás aí desse lado. Meu nome é Leonor Carvalho. Contigo até às 8. E falando em The Weeknd, temos uma música prometida com Anitta. Será, aliás, a segunda colaboração dos dois depois de São Paulo, lançada em 2024. Isto porque a tour de The Weeknd passou pelo Brasil. After Hours Still Down passou pelo Brasil no fim de abril. Foram 3 concertos em São Paulo. Um dos concertos no Rio, no dia 26 de abril, teve direito a convidada especial. Anitta subiu ao palco, cantou com The Weeknd Rio. Será esta nova música que ainda não está disponível, mas que podes ouvir eventualmente online a atuação dos dois. E portanto estamos sem data de lançamento para esta música, mas já chegava porque São Paulo correu bastante bem. Aliás, eu tenho dito aqui, São Paulo está na minha playlist de músicas para correr. Eu acho que é daquelas que dá mais power, aconselho. Portanto, se Rio for na mesma onda, então é um acréscimo que tenho de fazer à minha lista de música para ir mandar assim umas corridinhas. Rio, não sabemos quando cá fora, anuncio assim que tiver a data. W Sound, Billy, para já.

O Plutónio com o Interstellar a tocar na Cidade FM faz parte de Carta de Alforria, o seu último álbum, aliás, que saiu no dia 8 de novembro de 2024. Sim, já lá vai, ano e meio, é verdade, mas continua a fazer parte da minha playlist diária. Já daqui a pouco há Pink Panthers com Stateside. Para já, Sabrina Carpenter ouve os Manchild. E eu volto mais daqui a pouco para falarmos sobre uma caça ao tesouro, mas diferente esta.

0: Olivia Rodrigo com Drop Dead a tocar na Cidade FM. Bom regresso a casa e obrigada por estares aí desse lado. Meu nome é Leonor Carvalho, conta comigo até às 8 da noite na Cidade FM.
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0: E agora falamos e viajamos também, precisamente, pelo menos para a Finlândia. Levi é uma estância no norte do país e organiza este verão uma nova aventura que promove, na verdade, o turismo nos meses em que o sol nunca se põe, porque sabes que nestas regiões polares é isto que acontece. Chama-se The Midnight Sun Hunt, tem início a 18 de junho e trata-se de uma caça ao tesouro, porque o prémio final é uma barra de ouro avaliada em 20 mil euros. Portanto, Levi, esta estância é localizada na Polónia e muito procurada no inverno pelas pistas de ski e vistas também da aurora boreal. Só que no verão ainda é desconhecida por muitos. A região é daquelas que vive este fenómeno, o sol da meia-noite, portanto o sol permanece visível durante 24 horas e para chamar pessoas faz-se então esta caça ao tesouro. Em primeiro, esta ideia de que, pelo menos para mim, e acho que para muitas pessoas aí desse lado, seria dificílimo viver num destes lugares, porque se há 6 meses de sol, também há 6 meses de noite. Eu acho que os 6 meses de noite eram muito mais difíceis para mim de aguentar, mas às tantas 6 meses de dia, sei lá, como é que o sono se regula, não é? Por outro lado, uma caça ao tesouro com uma barra de ouro de 20 mil euros. Eu acho que o prémio até podia ser um ovo de chocolate. Caça ao tesouro é daqueles jogos nostálgicos para mim. O prémio podia ser mau, tu querias encontrá-lo na mesma. E portanto, isto leva-me à pergunta também: qual é que é aquele jogo, aquela brincadeira de infância que te é, ou que te dá mais nostalgia, que te faz mais viajar no tempo? Eu posso começar até porque joguei este fim de semana. Fui passar o fim de semana com as minhas primas. Pá, eu não jogava este jogo na boa há 10 anos, que é tão simples quanto o quarto escuro, ok? Estás numa divisão, às escuras, com pessoas, escondes-te, ou então não te escondes, ficas só a andar, e há uma pessoa que está fora da divisão, e às tantas, quando quem lá está dentro diz podes entrar, a pessoa entra. No meu jogo, a pessoa tem de fechar os olhos, mas se o quarto estiver completamente escuro, não é preciso fechar os olhos, fecha só quando a porta abrir, para não ver nada com aquela luz da porta aberta, e a partir do momento em que está tudo às escuras, pode manter os olhos fechados. E é assim, aquela adrenalina, tu queres esconder-te da pessoa, ou estás muito quietinha e alguém tocar. Eu lembro-me das minhas primas, este fim de semana aconteceu outra vez, jogámos de novo, mas quando éramos miúdas eu lembro-me daquele nervoso delas me estarem a tocar e de eu fingir que era um objeto e não eu. E portanto eu acho que quarto escuro capaz de ser das brincadeiras que mais me remete à infância, mas eu quero que me digas a tua. 911-911-978, WhatsApp da Cidade FM, qual a brincadeira que te faz viajar mais para a infância?

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3: De uma pergunta a propósito de uma caça ao tesouro que está a ser promovida na Finlândia, eu quis perguntar-te qual é que é aquela brincadeira ou aquele jogo que mais te remete à infância. O WhatsApp é o 911-978. Obrigada desde já a toda a gente que mandou mensagem. Leio a do Marcelo primeiro. Olá, Leonor. Estou a ouvir-te de Viseu. Beijinhos para ti. Obrigada, Marcelo. Beijinhos. Para mim era o Mata, um jogo mais nostálgico de sempre. E hoje em dia explico o jogo às pessoas e parece um ritual estranho. Uma bola, duas equipas e o objetivo era acertar com violência moderada nos teus amigos. Não sei se era exatamente o objetivo. O melhor era que havia sempre aquele miúdo que parecia o Ronaldo do Mata e deixava toda a gente traumatizada. Ainda hoje me lembro dele. Chama-se Ricardo. Ele magoava toda a gente, era bruto. Espero que tenha aprendido a usar os poderes, mas para o bem. Ok, mas o Cristiano Ronaldo não é bruto, é só o melhor jogador do mundo. Marcelo, por acaso, acho que o Mata havia em equipas e também individual. Eu preferi sempre individual, do género, toda a gente que tem a bola pode matar toda a gente. Gostava mais disso do que o jogo por equipas. E Mata, para mim, é um jogo que automaticamente me faz ir até às aulas de educação física. Não sei se era um jogo que eu jogava assim tanto por opção própria nos tempos livres, mas sim nas aulas de educação física. Era sempre aquele jogo com que se acabava a aula, tipo meio aula livre de educação física. Era por aí. Olá, Leonor, sou a Catarina. A brincadeira que me leva logo à infância é a cabra cega. Não pela brincadeira em si, mas porque acho que era dos jogos onde eu era mais batuteira. Era muito competitiva e se fosse eu quem tinha a venda, então espreitava sempre. Toda a gente sabia que eu espreitava e mesmo assim fingiam que era normal. Foi provavelmente o meu primeiro contacto com a corrupção. que seja na cabra cega e não noutras coisas mais sérias, Catarina. Obrigada pela tua mensagem também. Giga a dizer, boa, estou a sair do trabalho agora e apanhei esta pergunta que me fez desbloquear memórias. Jogo da glória, porque na verdade nunca acabava. Aquilo começava depois do almoço e às vezes ainda estávamos a jogar quando os adultos já estavam a discutir onde é que se ia jantar. Tenho quase a certeza de que uma partida durou 3 dias. Eu acho que podia, mas o jogo da glória era aquele em espiral, não é? E o objetivo era só avançar casas. Eu não me estou a lembrar bem qual é que era o objetivo desse jogo. Se alguém desse de lado me quiser relembrar, ou seja, eu lembro-me perfeitamente do tabuleiro, mas não me lembro exatamente. Sei que era uma espiral e que era, ganhava o primeiro a chegar ao fim, mas basicamente é isso. Futebol humano era o que mais jogávamos na primária, diz a Fabiana. Sim, 100%. E era sempre a minha oportunidade também para brilhar um bocado. Eu tentava sempre, porque eu lembro-me que se marcássemos golo do outro lado era um ponto a mais. Ou estou a dizer a maior baboseira de sempre? Tenho ideia disto, mas não sei bem. Bad Bunny com Deve Tirar Mais Fotos para Já a tocar na Cidade FM e a brincadeira que mais te remete à infância. O 911-911-978, WhatsApp da Cidade FM, onde podes enviar a tua mensagem, que eu ouço já daqui a pouco.

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0: Alex Horn com Ordinary de Carne, Cidade FM. Boa viagem, um ótimo regresso a casa. Conta comigo, Leonor Carvalho, até às 8 da noite.
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0: De momento, eu quero saber qual a brincadeira que mais te remete para a infância. 911-911-978, WhatsApp da Cidade FM, através do qual podes enviar as tuas mensagens. Vamos ouvir aqui o áudio da Tânia. Tânia, conta-nos tudo.
2: Maltinha.
0: Muito rápido. Calma. Tânia, vamos ouvir.
2: Maltinha. Se calhar saltar a corda.
0: Sim.
2: Saltar a corda, com aquelas cordas bem grandes em que saltavam 10 de uma vez. Saltar o eixo.
0: Ai,
2: e jogar
0: clássico.
2: O Berlin. Acho que era das três coisas que se brincava mais na escola. Ah, e a cabra cega. Beijinho.
0: Só não joguei Oberlind, peço desculpa, se calhar sou de uma geração mais recente, geração 2013, o ano em que nasci. Não tenho memória de ter jogado Oberlind uma única vez, mas sinto que é um clássico de até dos anos 90. Agora, se a Tânia pode não ser dos anos 90 e eu estou a chamar-te velha, Tânia, desculpa, é sem querer. Diz-me já que idade é que

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3: Preferido era, sem dúvida, o polícia ladrão. O engraçado é que ninguém queria ser polícia. Verdade. Ninguém. Não havia uma única alma que se oferecesse para tal. O sonho de toda a gente era fugir. E acho que, na verdade, isso explica muita coisa sobre a personalidade portuguesa. Mário aqui a pôr o dedo na ferida. Ok, a Tânia diz que tem 40 anos e, portanto... Tânia, obrigada por teres partilhado. Lá está, eu não tenho memória de ter jogado este jogo. Aliás, eu nem sequer tive berlindes. O quão uma criança triste isto faz de mim? Não sei. Mas, diria que um bocado, porque isto é um brinquedo clássico de criança. Dave com Central CS, Sprinter a tocar. 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
3: Uma da brincadeira que mais te remete à infância. Eu vou acabar aqui de ler as respostas que chegaram ao WhatsApp. Desde já, obrigada a todos aqueles que participaram. Diz esta mensagem da Sara. Da Guarda, a minha brincadeira preferida sempre foi a escondidas. Uma vez escondi-me tão bem atrás de uns cortinados na escola que adormeci. A minha família esteve meia hora à minha procura. O meu pai e a minha mãe iam buscar-me à escola. E eu acordei sem perceber porque é que toda a gente estava tão nervosa. Tecnicamente, acho que ganhei. Sara, sim, tu ganhaste, obviamente. Eu acho que era um clássico de escondidas alguém adormecer. Ou pelo menos aconteceu também várias vezes no meu grupo de amigos. E até jogar com os meus pais. E não fui eu que adormeci, foi o meu pai, o que é mais grave ainda. Para mim era o elástico, diz a Cristina. Havia sempre uma pessoa que fazia aquilo parecer uma modalidade olímpica, aliás, e outra que ficava presa logo na primeira tentativa. Eu era claramente a segunda pessoa, mas insistia todos os dias, porque a infância também é isto, uma confiança completamente injustificada. E bem, e muito bem, o elástico também das brincadeiras que me deixa muitas saudades. Aliás, eu tenho, acho que mais do que um elástico até, se não estás recordado do que é, era um elástico que duas pessoas estavam frente a frente, enrolavam o elástico, punham-se dentro do elástico, a verdade é esta, e uma terceira pessoa tinha de saltar, embrulhava-se no elástico, fazia não sei quantos truques. O objetivo era nunca ficar preso no elástico, basicamente. É isto. Obrigada desde já a toda a gente que participou. A 3 minutos das 7 da tarde, deixo-te com Zoe Aitana, chama-se Mon Amour.
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0: regulador, que diz que apesar de desde 2018 haver o objetivo de ter pelo menos um gabinete em cada município, no final do ano passado 98 dos quase 300 concelhos do continente não tinha qualquer gabinete. Além disto, são emitidos cada vez mais cheques dentista, mas também são cada vez menos utilizados. A taxa no ano passado foi de 64%, caiu 10 pontos percentuais desde 2016. Nos primeiros 3 meses deste ano, o número de pessoas que andaram de metro e barco em Portugal caiu em relação aos mesmos meses do ano passado. Por outro lado, há mais gente a andar de comboio e de transportes aéreos. São dados do Instituto Nacional de Estatística, que conta quase 58 milhões de pessoas a andar de comboio e 14 milhões e meio nos aeroportos entre janeiro e março. Destaque para o aeroporto do Porto, onde o número de passageiros cresceu mais de 8%. Chegámos à semana em que começa o Mundial e hoje vamos conhecer a bola de jogo. Todos os mundiais têm uma que é criada especificamente para eles. A deste ano chama-se Trionda e o Miguel Laia vai apresentá-la.
1: Será o segundo mundial consecutivo em que a bola terá um chip no interior capaz de transmitir informações para os árbitros a decidirem de forma mais rápida e precisa. Esta tecnologia identifica o momento em que o jogador toca na bola e ajuda nos lances de fora do jogo ou penaltis, por exemplo. Como o chip terá de ser carregado antes dos jogos, a bola terá de ser encostada a um carregador wireless. A bola apresenta também novidades na parte de fora. É a primeira feita com 4 painéis e tem melhor aderência em condições de chuva.
0: O nome desta bola, Trionda, é uma referência aos 3 países organizadores, são os Estados Unidos, o México e o Canadá, mas é também uma referência à famosa onda que os adeptos fazem nas bancadas dos estádios. O Mundial começa na quinta-feira. 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
2: Um em cada três concelhos do país não tem gabinetes de saúde oral nos cuidados de saúde primários, por exemplo, em centros de saúde. São dados do

Chico de Tina com o seu grande amor a tocar nesse regresso a casa. Boa viagem ao som da Cidade FM e chega ainda este ano o álbum que terá o mesmo nome. Sou Grande no Amor, novo álbum de Chico de Tina com data de lançamento ainda não conhecida, mas sabemos que vamos conhecê-lo ainda em 2026. E deste novo trabalho de estúdio conhecemos já Sou Arqueólogo, a última música que lançou Chico de Tina, Vícios, Sou Grande no Amor e Pressinhas. Tudo sons que podes já ouvir em todas as plataformas e que antecipam então a chegada do seu próximo álbum, Sou Grande no Amor. O meu nome é Leonor Carvalho, até às 8 da noite por aqui. Para já seguimos com o Bruno Mars, chama-se I Just Might. Faz parte do seu quarto álbum de estúdio, The Romantic. E ganhou o prémio pelos American Music Awards como a música de R&B do ano.

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0: E obrigada por estar aí desse lado. O meu nome é Elinor Carvalho. Estamos juntos até às 8 da noite.
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0: 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Já daqui a pouco o Belê traz-te no Tiene Sentido. 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

É a som de Titi, me perguntou do Benito, Bad Bunny na Cidade FM, que me despeço. O meu nome é Elinor Carvalho e fui eu quem esteve contigo até às 8 da noite. A ti, obrigada por ter estado aí desse lado. Falámos de muita coisa, novidades no mundo da música, álbum de Madonna que está mesmo aí à porta. Partilhaste comigo os jogos de infância que mais te dão nostalgia. E falámos de mais coisas que eu agora não consigo enumerar. Tendo em conta que os vizinhos estão mesmo a entrar com esta casara para esquecer. Desejo-te uma ótima noite. Bom serão. Amanhã sou eu aqui de novo, das 4 às 8. Até lá.

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